0: da puta. 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
1: Know this.
0: Vou com o free tag, que é o free tag da Tecopan.
1: Respect.
0: Qu'est-ce que j'ai aqui?